0: desta vez, a dupla realmente quis inovar. Isso porque A Man From The Future será um disco conceitual, baseado na vida do matemático Alan Turing. A data prevista de lançamento é 9 de outubro. E para marcar os 20 anos de seu segundo álbum, B-Day, a cantora Beyoncé decidiu abrir pela primeira vez os seus arquivos musicais, disponibilizando raridades, remixes e outros itens gravados em 2006. E justamente por ser um item limitado, vale destacar que a Beekeeper Collector's Box tem sido adquirida por quase $1,000 em sites especializados. Fique ligado, a qualquer momento tem mais Conexão.
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Sabrina Carpenter na Pan com Man Child. Falou também o bom e velho Ramiro Quai. Quer dizer, velho não, que o cara tá super bem, né? O cara mandou bem no Rock in Rio. Super performance em dia com Virtual Insanity. E agora, lembrando que daqui a pouquinho tem DJ Lai Campos pra Rede Jovem Pan e também pra São Paulo. E já tá rolando a live no YouTube ou no TheHistoryJovemPan.com.br/ao vivo. Vai lá e assista Iraí Campos direto da The History daqui a pouquinho em rede, tá bom? 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

Nuevo vengo de con Choosing Texas, Olivia G, Man I Need, y Helen Bruns, Rick Astley. E a figurinha fácil aqui no The History Jovem Pan, o clássico Together Forever. Detalhe, já tá rolando a live, então acesse The History Jovem Pan ao vivo.com.br para acompanhar imagens do DJ Irai Campos, direto no Clube The History, junto com o DJ Cláudio Vizu. E voltamos depois do break em rede para todo o Brasil em 5 minutos.

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0: 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Hey, Mr. DJ,
1: just turn me on. Muito bem, senhoras e senhores em todo o Brasil. Você sabe que pra ele não tem tempo ruim. Boa noite, meu amigo DJ Iraí Campos.
2: Boa noite, Beto. Tudo certinho, amigo? Tá muito certinho. Alto o microfone ou não? Vou abaixar um pouquinho.
1: Ficou aqui. Bom, modulou pronto. Bem agora. Ficou bonito. Mas estou ouvindo o grave de sua voz. Isso é muito importante. Iraí, parou de chover. A galera agora pode ir pra derrissa. Ele é à vontade.
2: Vem pra cá. Estamos na Gomes de Carvalho, 820, todos os sábados, transmitindo ao vivo para toda a rede Jovem Pan. Se você não pode estar aqui ao vivo, acesse o nosso site www.thehistoryjovempanalvivo.com.br ou agora, nesse momento, no meu Instagram, @iraicampos.
1: Muito bem, então todo o Brasil, a partir de agora, seguindo o Iraí Campos, é @iraicampos, já encontra você lá, Iraí, ao vivo.
2: Tô aqui, dando tchauzinho.
1: Beleza, aê! Tchauzinho pra quem aí? Muito bem, então galera, também tem o site thehistoryjovempanalvivo.com.br para acompanhar as imagens, a vibe, a galera chegando, sentiu o ar desse belíssimo clube em São Paulo e tá todo mundo convidado, certo, Iraí Campos?
2: É isso aí, estamos em rede geral, São Paulo,
1: todo? Rede todo o país e mais um pouco até exterior, amigo. É, a França, Bolívia, Paraguai, Argentina, o Brasil e o mundo ligados, vambora no ar.
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0: chega comigo dia sim, dia não. We are family. A gente tem que cumprir o horário. Temos muitos comerciais, horário político. A gente vai aqui à risca. Eu sigo daqui com We are family. E você daí, amigo?
1: Muito bem, daí temos o então We are family. Tem que elogiar o bloco, cara. Rolou com The Gang, Jimmy Ross. Que mais? Jimmy Ross, Jim Bohorn. Cara, tá fera demais hoje. Segura ele aí, 5 minutos.
0: Valeu!
1: Tamo de volta.
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0: Tempo, direto de São Paulo.
1: Opa, tô aqui. Achei que ia ter mais comercial, você voltou rapidinho.
0: Ô, meu amigo, então já estou com o meu beijinho aqui. Pode cortar a música e falar pro seu povo ir lá em Campos.
1: É isso aí, amigo. Você que está em São Paulo, sempre cabe mais um, vem pra cá. Estamos na The History, revivendo sucessos que marcaram décadas na Gomes de Carvalho 820, na Vila Olímpia.
0: Muito
1: todos
0: bem.
1: Todos os sábados, transmitimos ao vivo daqui para toda a rede Jovem Pan.
0: E exatamente isso que eu ia falar, Iraikin, está fora de São Paulo, em qualquer lugar do Brasil, do mundo. Como é que faz para acessar
1: www.thehistoryjovempanalvivo.com.br ou agora no Instagram, @thehistoryoficial.
0: Muito bem, combinado, todo mundo ligado e conectado para dançar de montão com o melhor dos anos 70, 80 e 90. Primeiro bloco foi assim, Black Tie,
1: né? Foi legal.
0: Só as finas, só as boas.
1: Vamos lá.
0: No Esquenta se tocou Herbie Hancock e Dennis Williams, se me mata no coração.
1: Rocket.
0: É maravilha, vamos lá, ir aí.
1: Vamos lá. Segundo bloco você pede, depois eu sigo.
0: Boa, uma velhinha enxuta aí, ó. Seguinte, ó, você lembra de Lady Back White Horse? Que estão falando muito do Dark Horse, eu não quero saber disso aí não, eu quero saber de coisa boa. White Lady Horse, Lady Back.
1: Só que deixa eu procurar, porque senão White vai entrar remix Horse. Aqui, tem muito.
0: É, parará. Legal aquela com aquela intro bem de boa. Tum, tum, tum, tururu, tum, tum, tum, tururu. Será que tem?
1: Tum, tum, tum, tum, tum, tum. Acho que não, hein?
0: Não tem, né? Não tem, tem não. Aí, esse é o cara, rapaz!
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0: que é bom, dura pouco. Estamos encerrando a nossa transmissão direto do Clube de History para toda a rede Jovem Pan.
1: Muito bem, muito obrigado. Aê,
0: você que está em... Peraí, você que está em São Paulo, pode vir para cá. Estamos na Gomes de Carvalho 820. Ah, a espera de você tem muitas performances. Semana que vem estou de volta a partir das 21h30. Valeu, Miguel. Obrigado.
1: Obrigado, Eleia. Arrebenta aí na pista, terminou.
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Say So, ainda rolou Bruno Mars, Nova e Just Might, The Weeknd com Blinding Lights, ainda também Maroon 5, Sugar, Sam Fender, Olivia Dean, abrimos com Sophie, Ellis Baxter, Linda Murder on the Dance Floor. Fica aí, voltamos já, lembrando que meia-noite, um pouquinho antes, tem clássicos da Pan, continue ligado aqui na número 1 do Brasil.

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The Fate of Ophelia. Rolou também Tame Impala e Genie com Dracula. Dua Lipa, Don't Start Now. Sabina Carpenter, Olivia Genie. Vem aí depois do break direto. Break longo, político, calma. Paciência, tá bom? Seja forte e firme. Porque voltamos com clássicos da Pan aqui na número 1 do Brasil.

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2: A número 1 do Brasil, tamo de volta aqui na melhor, lembrando agora bons tempos. É, amigão, você que gosta e ama flashbacks aqui comigo, na melhor, na número 1 do Brasil, na sua Jovem Pan, eu sou Beto Keller. E agora viajando realmente no túnel do tempo, dentro da época da máquina de escrever, na enciclopédia em livro, telefone de disco, televisão de madeira, ICQ, Tamagotchi, Windows 95, tudo isso e muito mais. E aí teremos aqui para relembrar esses bons tempos, Desiree, Man at Work, Tears for Fears, The Depeche Mode, e o News of the News, David Bowie, e uma tropa incrível para você não dormir, amigão. Então, aumente o volume, aperte os cintos e boa viagem, está no ar. Clássicos da Pan.
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Tears for Fears, ou Money in Chains. E a música não para, aqui na número 1 do Brasil tem DD, This is the Day. Ótima manhã de domingo pra você ligado aqui na Jovem Pan.

0: Esse é o som do Everfilm Buttergirl Missing. Não sai daí, daqui a pouco tem muito mais aqui na número 1 do Brasil.
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0: saia daí, daqui a pouco tem muito mais aqui na Pan.
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0: Esse é o som do The Calling, Adrian, antes Coldplay e também mais um clássico da Pan, Madonna, Everybody.
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2: Uma ótima manhã de domingo pra você. Seja muito bem-vindo a Jovem Pan, por aqui, Dinho Oliveira. 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

Esse é o som da Britney Spears, ah, You Wanna Go, aqui na Jovem Pan. Continua rolando uma hora só de música, sem intervalos comerciais, uma atrás da outra. Agora tem The Weeknd, Out of Time. Bom dia pra você!

0: Pearl Jam 10, de 1991, lançamento dessa música, Black. E ela, em 1992, estouradaça, tocou em várias rádios em todo o mundo, tocava direto nas programações. E ela fechou também, uma atrás da outra, uma hora direto, sem intervalos comerciais, a qualquer momento de volta aqui na Pan.
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0: Jovem Pan, Tide Swims, The Door, antes Green Day, também The Weeknd.
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0: clássica da Pan, Bird, com Pink Floyd. Daqui a pouco tem mais aqui na Jovem Pan.
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0: aniversário. Ordinary na Pan Alex Roaring, aqui na Numerão do Brasil, ainda rolou The Verve com Bittersweet Symphony. Pra você acordar aí ao som de violinos, Teddy Swings, The Door, Bruno Mars, Ellie Goulding, Miley Cyrus, e abrimos com Fergie, Big Girls Don't Cry. Bom domingão aqui na Numerão do Brasil, na Jovem Pan.
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Fly, da também Grace Abrams, That's So True, nessa manhã de domingo. Ainda Justin Timberlake, Mirrors, grande hit do Justin. Billie Eilish com Birds of a Feather e Olivia Dean, Man I Need, na Pan. Bom domingão, continue aqui na Jovem Pan.

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impressionando a galera, ela cantando Rosalina Pan com Snap. Aí ela rolou a clássica de Madonna, Into the Groove, Sabrina Carpenter, Ace of Base, The Weeknd, Bruno Mars, Harry Styles, Chainsmokers, Benson Boone, David Guetta, Justin Bieber, muita música direto, terminando uma atrás da outra, metade do dia chegando aqui, aproveite bem o domingão, ligado na número 1 do Brasil, voltamos já aqui na Jovem Pan.

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I remember the time, aqui no número 1 do Brasil ainda, Ariana Grande, Nicki Minaj com Side to Side, Elton John, Britney, Hold Me Closer, Hollow Lady, Antebellum, Tate McRae, Coldplay, e vem aí muito mais no seu Domingão aqui na

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0: Lembrando o som de The Serena Punk com Life. Ainda rola também Miley Cyrus Flowers, The Weeknd com Can't Feel My Face, Ed Sheeran, Dragon Bone Man, Tyler Water e muito mais aqui no seu Domingão na Jovem Pan.
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Warren Apanto, Ordinário, Ordinary. Ainda rolou também Lola English, Shoes in Texas, Duran. Relembrando o Camandão de 93, BTS, Swing, Cheryl Crow, All I Wanna Do aqui na Jovem Pan.

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9: 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Muito boa tarde, seja bem-vindo, bem-vinda a Jovem Pan. Aqui é o Ian, que vamos juntos até as 8 da noite na número 1 do Brasil. Tem uma atrás da outra.
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para fechar uma hora direto de música aqui na Número 1 do Brasil, é Sabrina Carpenter, Manchild, e ainda teve Dua Lipa, Razor, Black Eyed Peas, Santana, Alanis Morissette, Unidade Intermediária.

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0: Essa é a Pink na número 1 do Brasil. Som Hot, ainda teve Taylor Swift, Joy Salinas para matar a saudade com um People Talk direto de 1994.
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0: On Fire na número 1 do Brasil com Sunday Morning. Ainda teve a Tira, Names of Bass, Sabrina Carpenter, David Guetta com Sia, também Tote.
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0: Michael Jackson, a número 1 do Brasil. Ele teve Tyler, também Harry Styles, Ted Swings, Alanis Morissette, Lola Young e o Black Eyed Peas.
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0: Esse é o som do Tears for Fears, aqui na número 1 do Brasil, Head Over Heels, fechando uma hora só de músicas a qualquer momento de volta na programação da Pan.
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2: Seja muito bem-vindo à Jovem Pan. Por aqui, Dinho Oliveira. Ótima noite de domingo pra você. 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

0: é o som da Madonna, Like a Prayer. Antes, Mason Boom, Beautiful Things. Não saia daí, daqui a pouco tem muito mais pra você aqui na Pan.
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0: Então sou do Coldplay, Feels Like I'm Falling in Love.
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